0: escalha.
1: Grita.
0: Vamos! Subana Ima Hanawiri. Nilda.
2: Nilda.
0: Nilda, Nilda.
3: Essa é a prima, não é?
4: Eu estou
3: esperando, menino.